0: Yeleu! O qual a mulher é bonita, sapa?
1: Mamãe!
0: Tá bom, Johnny, que é que é?